The Beatles com Love Me Do, primeiro single lançado pela banda lá no Reino Unido em 1962. Agora a gente segue com Little Texas, My Love, música que por aqui também esteve na trilha da novela A Viagem em 1994. 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

0: Duran Duran com Come Undone, lançada em 93, durante a fase do álbum conhecido como The Wedding Album. Antes teve Elton John com a instrumental Song for a Guy, lançada no final da década de 80. 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

0: And Gibb com I Just Want To Be Your Everything, de 77, a composição de Barry Gibb, que levou Andy ao primeiro lugar da Billboard Hot 100. Antes teve Rita Coolidge com We Are All Alone, na gravação que lançou ela no final da década de 70. 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

0: Morris Albert com She's My Girl, música que fez parte da trilha da primeira versão de Anjo Mal, lá em 76. Antes teve Alphaville com Forever Young, faixa título do álbum de estreia do grupo alemão, lançado lá em 84. 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

Earth and Fire com That's the Way of the World, faixa título do álbum lançado pelo grupo lá em 75. Antes teve Ronnie Millsap com In No Time at All, música que também passou pela trilha da novela Voltei Pra Você. 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
1: TMT, One More Try, balada que chegou ao primeiro lugar da Billboard Hot 100 em 1991. Antes, ouvimos Hildon com As Dores do Mundo, composição do próprio Hildon, e uma das canções de seu álbum de estreia, Na Rua, Na Chuva, Na Fazenda. A gravação original é de 75. Anos depois, a música também ganhou uma conhecida releitura lá do Jota Quest. E com essas duas, a gente encerra mais uma semana juntinhos. Eu sou Adriana Lima, agradeço demais a sua companhia ao longo desta sexta-feira e durante toda a semana. Desejo a você um excelente final de semana. Beijo grande e até amanhã, sábado à noite, aqui na Saudade FM. 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

0: Olá, bom dia. Eu sou o Davi Rangel. Um prazer ter você na sintonia. Nós vamos juntos a partir de agora até às 11 da manhã. Você está na ZYM717, 99,7 MHz, na Baixada Santista. Ótimo sábado pra você.
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Uma ótima manhã para você nesse sábado, ligado na saudade. A maior rádio flashback do Brasil. São 7:55. Agora tem Fábio Júnior.

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0: Esse é o Seu Jorge, amiga da minha mulher. Também Paul McCartney, Pipes of Peace, de 83. Agora são 8 horas e 10 minutos. 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

0: 8:34, Rick Astley, Hold Me In Your Arms. Michael Jackson Band, de 1972, para recordar aqui na programação da saudade, nesta manhã de sábado. Olha, você pode mandar uma mensagem pra gente aqui no nosso WhatsApp, né? O WhatsApp é o 13 988 440997. Conta pra gente de onde você ouve a saudade nesta manhã de sábado. Você sabe que aqui é a trilha sonora da sua vida. 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
0: Agora são 8:36. Na saudade, tá chegando Vanessa da Mata.

0: 9:06 na saudade, Sting, All This Time. E também de 1976, recordamos Boss Cacks, Lowdown. 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Uma ótima manhã nesse sábado pra você ligado aqui com a gente.
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0: ano de 1985, Guilherme Arantes, Olhos Vermelhos. E de 84, Laid Back Sunshine Reggae. Agora são 10 horas e 4 minutos. Uma ótima manhã para você nesse sábado. 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

0: Na saudade, o ano de 79. McFadden and Whitehead. And No Stopping Us Now. Também recordamos de 95, os Paralamas do Sucesso e Djavan, Uma Brasileira. Agora são 10:30. 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

0: Tolentina de Luca. Tolentino Filgueiras 80.
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0: Esse é o rei, Roberto Carlos, eu quero apenas. Agora são 10 horas e 56 minutos. 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Faltando 4 minutos para as 11 horas, eu, Davi Rangel, tô de volta amanhã às 7 da manhã. Cíntia Moran tá chegando. Vai com você a partir de agora até às 3 da tarde. Um ótimo sábado. Continue com a gente.
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6: Olá, bom dia para você que sintoniza ZYM717. Saudade FM transmitindo em 99,7 MHz. Eu sou a Cíntia Moran, tô chegando e até às 3 da tarde vamos curtir os grandes nomes da música nacional e internacional.

0: 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Johnny Rivers, Secret Agent Man, e Adriana Calcanhoto cantou Mais Feliz.
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0: certeza que seu fim de semana fica muito mais gostoso se você tiver sintonizado na Saudade FM. Supertramp, Goodbye Stranger, de 79, e Air Supply, Even the Nights Are Better.
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0: Os grandes sucessos nacionais e internacionais na rádio que te faz recordar. Sabrina, Boys e Roupa Nova, De Volta pro Futuro.
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0: Haraway, What is Love e Gilberto Gil, Cores Vivas. Um ótimo sábado a você que escolheu a Saudade FM para te fazer companhia. 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

0: Obrigado. Saudade FM, quem ouve lembra de 1988, Cazuza, O Tempo Não Para, Slade, My On My. 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

0: Sunshine Band, Shake, Shake, Shake, Shake Your Booty. E Jorge Versilo, Encontro das Águas. E se você ainda não segue a Saudade FM em nossas redes sociais, faz isso agora. 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

0: Canção de 1982 que você curtiu com a gente aqui na Saudade, The Twins, Face to Face, Heart to Heart, e antes Paula Toller, Saúde, Só Love. Eu, Cintia Moran, tô me despedindo por aqui, agradeço o carinho, tô de volta amanhã a partir das 11. Na sequência tem o Thiago Ferraz, ótima tarde para você.
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6: 3:03, boa tarde, um ótimo sábado para você. 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Esta é a Saudade FM, a maior rádio flashback do Brasil. Eu sou o Thiago Ferraz e faço companhia com você a partir de agora até às 7 da noite.

3h28 aqui na Saudade. Eu amo essa rádio. Boa tarde pra você. Esse é Bruno Mars, aqui na maior rádio flashback do Brasil. Ainda na sequência, Titãs, George Ezra, nas melhores músicas pra você. Que bom saber que você ouve a Saudade no FM em 99,7. Um ótimo sábado pra você.

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0: MacArthur Park com Donna Summer, clássico da era disco pra você aqui nas Ondas da Saudade. Um ótimo sábado, ainda a linda canção de Beto Guedes, Paisagem da Janela. Faltando agora 2:02, um ótimo sábado pra você que ouve a maior rádio flashback de todo o Brasil.
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0: E John Oates com Out of Touch. A gente volta a 1984 aqui na rádio que te faz recordar. Um ótimo sábado pra você. Ainda na sequência, Raul Seixas, o Trem da Sete. Muito bom saber que você ouve a Saudade FM. Eu amo essa rádio. Desde já, um ótimo final de semana pra você. 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

0: Bliss, I Hear You Call, aqui na Saudade, na rádio que te faz recordar. Na sequência, RPM com a Rádio Pirata, aqui na trilha sonora da sua vida. Faltando agora 9 minutos para 5, a gente agradece a sua audiência no FM 99,7. Você na sua Smart TV, também através da Alexa, os aplicativos da Saudade. Eu amo essa rádio. 4h51, na próxima hora tem mais músicas pra você, já já tem Bry Adams, a gente volta a 93 daqui a pouquinho.
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0: Ótimo sábado pra você que ouve a saudade. Eu amo essa rádio. Maria Vidal com Body Rock. Roberto Carlos, As Curvas da Estrada de Santos. Uma excelente tarde pra você que ouve a rádio que te faz recordar. Um ótimo sábado. Depois do intervalo tem Ed Sheeran. É rapidinho, a gente volta já. 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

0: The Carpenters aqui na Saudade. Na sequência, Skank, Lionel Rich, as melhores músicas para você aqui na trilha sonora da sua vida. É muito bom saber que você ouve a Saudade FM nesse sábado, final de tarde, começo de noite, e você na sintonia 99,7. Depois do intervalo, mais músicas para você. Na próxima hora tem Phil Collins, tem Roberta Flack, tem Lulu Santos e tem você aqui na sintonia.
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Essa é a saudade com Naked Eyes. Always Something Tries to Remind Me. Essa é de 1983. Roberta Campos, O Que é o Amor, aqui na rádio que te faz recordar. E no final de semana aqui da saudade, tem muito mais músicas pra você. Tem Michael Jackson.

0: você que ouve a saudade, essa é a Britney Spears com Baby One More Time. Ainda The Barge, All This Love, essa é de 1982. Eu, Thiago Ferraz, fico por aqui, volto amanhã às 3 da tarde. Na sequência, tem o Marcos Pericinotto te fazendo companhia aqui nos 99,7. Ótima noite pra você! 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
2: 7:02. Juntos a partir de agora. Aqui, na ZYM717, em 99,7 MHz. É Marcos Perissinotto falando com você. E vamos juntos até a meia-noite reviver grandes momentos das nossas vidas. Uhum. A saudade é a trilha sonora da sua vida. Vamos começar bem? Vamos? Nesse sábado à noite. Palmas para Zé Ramalho. Uma ótima noite para você. E aquele fim de semana gostoso.

0: Lilás com Djavan. Você ouviu também Dire Straits, So Far Away. Já já vai ouvir muito mais nos 99,7. 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
0: 7:30. Tudo bem com você? Boa noite. Seja muito bem-vindo. Estamos juntos aqui na Saudade, revivendo os melhores momentos. Vamos ouvir agora Cynthia Rose. E tem muito mais.

0: All I wanna do is make love to you. Heart. Aqui na Saudade também, Pat LaBelle e Michael McDonald, On My Own. As melhores músicas para você reviver grandes momentos no seu passado. A trilha sonora da sua vida.
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0: Colina de Luca, Tolentino Filgueiras 80.
1: 8:03 agora. Estamos no sábado à noite, aqui, na maior rádio flashback do Brasil. E você passeando, né? Bom passeio. Valeu. 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Celine Dion.

Don't Leave Me This Way, Thelma Houston. Também Rádio Táxi, coisas de casal. 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